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Volta, bom dia. Bom dia, bons dias para o outro lado do Rio Minho. Uma hora mais do outro lado. Por cá passam 10 minutos depois das 8 da manhã. Uma manhã espetacular, mais uma de um dia de calor, bom tempo, sol. Vamos começar outra semana. Hoje é segunda-feira, alunos, é o 14 de setembro. Estamos quase a chegar ao meio deste mês. E arranca aqui o Pifas até às 10, com o Diamantino Graça Fernandes. Há muita gente que ainda está na cama, outros estão-se a levantar, outros estão a tomar um pequeno almoço, outros já a trabalhar, outros a caminho do trabalho. É uma roda viva logo pela manhã. Hoje é o último dia das feiras novas em Ponto Lima. Não há feira, mas há por lá muitos feirantes. Neste seu último dia. Às 4:30 da tarde, isto é o destaque, é a procissão em honra de Nossa Senhora das Dores. E à noite, o encerramento das festas com a função pública de Chaves, a grande orquestra. É verdade, ontem o Pifas, o programa Pifas, teve de aniversário, completou 11 anos e 11 meses. Amanhã é o último dia das festas aqui no Tominho, ali do Alívio, o último dia hoje. Ora bem, também tenho aqui uma notícia para vos dar, não é das boas notícias, é das más notícias. Faleceu em Campos Luís Assunção Roleira Afonso. Ora bem, se calhar este nome não diz muita coisa, mas lembram-se, ele ainda existe. Agora ele tinha mudado de gerência, o viveiro ali das Lampreias, do Luís Afonso. Pois toda a gente, olha, vamos ali ao viveiro das Lampreias, a Campos, ao nosso amigo Luís Afonso. Pois ele faleceu, e já agora dizer-vos que o velório acontece hoje às 3:30 da tarde na capela mortuária da freguesia de Campos. Uma hora depois será efetuado o funeral, às 16:30, na igreja paroquial de Campos. Olha, a Rádio Cerveira também deseja, olha, os sentimentos à família do Luís Afonso. São as tais notícias que a gente não gosta de dar. Eu repito, Luís Afonso, o antigo proprietário do viveiro das Lampreias em Campos, faleceu 15:30, 3:30 da tarde, o velório e o funeral na igreja paroquial de Campos, às 16:30, 4:30 da tarde.

Ora bem, numa jornada incompleta, olha, o Valenciano ganhou ao Lanhelas 3-1 e o Cerveira goleou a equipa do Courense por 5-0 e o Âncora Praia também derrotou o Atlético dos Arcos. Pela segunda divisão, a Associação Desportiva de Cabo não se deu bem com o Jarlapa aos Arcos de Balbês, foi batida pelo Adecas por 3-1, enquanto que a equipa do Clube Caçadores Torrenses goleou 5-1 o Ilustre Caminha. Mas há aqui um resultado que pás, parece ok em patins. O Beirense B goleou o Anha por 9-2. Aqui do outro lado do rio, houve ontem um derby. Um derby na primeira Futgal, grupo 6, Tominho 2, Sporting Guardês 2. A equipa do Tide perdeu em Castrelos 2-1. Tudo isto depois será noticiado durante o dia pela Rádio Cerveira. E a equipa do Guaião foi ganhar 3-2 à formação do Laguia. Laguia 2, Guaião 3.

Forcal Sporting empatou em Famalicão a uma bola, enquanto que o Benfica viu e desejou-se para levar o Gil Vicente de vencido. Benfica 3, Gil Vicente 1. Ora, enquanto o Celta de Vigo empatou nos Balaízes a uma bola com a formação do Málaga. Ora bem, vamos aqui dar a voltinha pelas notícias. Segunda-feira, alunos, é o 14 de setembro, é verdade. Vamos parar a música. E então, é assim, o Banco Público paga viagens de luxo a Paris. O Banco do Fomento reúne conselho estratégico de 20 membros na capital francesa. Antigos banqueiros famosos fazem parte do conselho desta entidade. O banco e o governo recusam divulgar a despesa deste encontro realizado em França. Pois, caseiro e patrões assassinados tiveram conflitos. O caseiro que assassinou os patrões e depois introduziu-os numa... Pois numa, como é que se diz? Aquela coisa de uma... De água, uma... Oh, e agora que não sai, pá. É verdade, e agora que não sai. Pois, mas às vezes estas coisas, pá, pois tinham que... são situações que às vezes ultrapassam. É verdade, é isto. Foi metidos numa cisterna. Ah, cisterna. Ele, o indivíduo que tomava conta, assassinou-os e meteu-os depois numa cisterna. Falcoeiro da Luz no tráfico de droga. Rede do aeroporto. Aquele que também... aquela a águia, tratador da águia, que voa lá no Estádio da Luz, foi apanhado no tráfico de droga. E que mais? Ah, em Lisboa, uma dupla espanca por cigarro e fica em liberdade. Perigos da IA levam gigantes à travagem. Olha, isto é assim, pois claro. Ora bem, vamos então dar a voltinha por aqui, pois claro, pois claro. Olha, o Banco Público paga viagem de luxo a Paris e recusa divulgar o valor das despesas. Mais um mau exemplo de uma entidade à qual deve ser exigida toda a transparência, ao Banco Português do Fomento. Pois é, pronto. E agora, nos jogos de ontem da Liga Portuguesa, Benfica 3, Gil Vicente 1, Arouca 1, Santa Clara 2, Famalicão 1, Sporting 1. Para hoje estão agendados o Rio Ave, Estrela Amadora, Moreirense Marítimo e Sporting de Braga, Estoril Praia. Olha lá está. O Banco Público pagou as viagens de luxo a Paris. Não diz quanto gastou, não diz quantas pessoas foram, nem nada. É assim mesmo, pois é. Olha, os funcionários públicos fazem 830 queixas por assédio laboral. A consultora do caos dos exames soma 5 milhões em contratos. Assim também eu, diz o outro. A PJ caça treinador da Águia do Benfica. Tráfico internacional de cocaína. João Paulo Santos foi detido pela unidade antitráfico da PJ. Ajudava, segundo o detido da operação, ajudava o outro funcionário das bagagens a retirar a cocaína traficada no aeroporto de Lisboa. Ora, o caseiro assassino e patrões tinham um histórico de conflitos. Pois isso, pois. A PJ identifica 17 e detém um ilegal. A operação aconteceu na movida da Associação de Bares, à noite, pois claro. Perdão. Dupla espanca por cigarro e fica em liberdade em Lisboa. Olha, o distrito, 15 distritos, calor intenso. Hoje, aviso amarelo para 15 distritos. Apenas. Só Bragança, Guarda e Faro é que não estão de aviso amarelo. Do resto, o país todo está de aviso amarelo. Há uma notícia aqui também que eu vos vou dizer. É que cada vez mais está a crescer a remoção das tatuagens. Foi Chan que já deu uvas e agora
há muita gente que está a remover as tatuagens que tem no seu corpo. Olha, regressa à Assembleia da República, lá a agenda está cheia no regresso aos trabalhos. 50% ou mais, 52% dos pensionistas têm mais de 75 anos. É verdade, pois. Entretanto, também o Partido Livre vai processar o Ventura, o Chega, por ele ter dito que o Partido Livre foi o responsável pelo assalto ao gabinete do Chega. Pois é, vamos ver. Vamos ver quem terá razão. Pois. Olha, aquele descarrilamento em França, uma barra de ferro de 300 quilos, pode ter causado o acidente. E arbitragem sobre alta pressão antes do clássico. Em Espanha. Ah, é verdade, mas antes disso, Portugal ganhou ontem 3-0 no futebol feminino sub-20 à Costa Rica e apurou-se para os oitavos de final do Mundial. E vai jogar agora, com quarta-feira, com a seleção de sub-20 feminina espanhola. Pelo outro lado do Rio, Ora, como disse, o Barcelona foi ganhar 4-2 ao Levante, Getafe 1, Deportivo da Coruña 1, Real Sociedade 0, Atlético de Madrid 3, e o Celta 1, Málaga 1. O Celta vai de mal a pior. 16 de mínima, máxima de 28 para o distrito de Viana do Castelo. É verdade. E agora, olha, aqui nesta página das vidas, ele há cada vida. É verdade, há cada vida. Mas, pois, olha, entretanto, o Tony Carreira perdeu a paciência como espectadora durante um concerto seu. E agora, cuidado! A PSP e a GNR alertam para o aumento de imigrantes irregulares com chegada de autocarro e de comboio a este país. E agora, pois, nas sete maravilhas, Valença não chegou a ganhar. Foi quem ganhou, foi o Castelo de Leiria, pois. Ora bem, provérbio para hoje, os homens sobem por ambição e por ela vem o chão. Os homens sobem por ambição e por ela vem ao chão. Olha, seguranças arguídos por espancarem turistas em festas populares. Ora bem, e agora, para fechar as notícias, um militar da GNR foi ontem atropelado por um motociclo cujo condutor desobedeceu a uma ordem de paragem na zona da Fonte da Telha e fugiu. Lá, é aquilo que eu venho a dizer. Lamentámos este militar da GNR ter sido atropelado por um motociclo

0: A GNR parece-lhe um mosquito. Pois claro, isto lá está, há muita falta de civismo dos motociclistas nas estradas nacionais e aqui na nossa Nacional 13 isso vem-se revelando dia a dia. Pronto, e deixando isso, vamos aos compromissos publicitários.
1: Vamos lá.
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0: Ora bem, e antes de entrarmos no, na música, porque vamos já, e vamos já com a música de Uma Noite à Beira-Mar. Com esse calor até sabe bem. Mas olha, tenho aqui também umas dicas, porque alguém me pediu para... aqui dizer, dar aqui uma dicasinha, porque vale a pena, é que no passado sábado, alguém quis ir ali ao centro de saúde, a zona de estacionamento para os utentes estava invadida por carros de matrícula estrangeira, assim como os deficientes também, junto ao continente, os carros de matrícula estrangeira invadiram aquela zona. Pronto, isto é muita gente que não conhece, de facto, os sinais, isto é verdade. Muita gente que não conhece os sinais e depois estaciona em qualquer lado. Pronto,
1: Então vamos lá, olha.
0: É verdade, vamos lá, vamos lá.

É verdade, com este calor, que maravilha, uma noite à beira-mar. E agora faz-me lembrar esta do dois caracóis vão à praia. Isto foi por falar numa noite à beira-mar, dois caracóis resolveram ir até à praia. Entretanto, no caminho até à praia, cruzaram-se com um grupo de lesmas. Pronto, um grupo de lesmas cruzou-se então com estes dois caracóis e diz um caracol para o outro, pá, epá! Vamos, mas é embora, que isto aqui é um campo de nudismo, pá. É verdade. É um campo de nudismo. Vamos lá com uma aula de geografia logo pela manhã. Bom dia, malta. Boa segunda-feira.

É verdade, esta aula de geografia logo pela manhã, que maravilha. Ora bem, agora, isto é assim, as bolas de Berlim na praia. Estava então um indivíduo a vender bolas de Berlim ali na praia de Moledo. E dizia-lhe, epá, as melhores bolas de Berlim aqui na praia de Moledo, então. E dizia ele, o vendedor, ontem duas pessoas comeram bolas de Berlim e foram para a urgência do hospital. E então as bolas estavam estragadas, diz alguém para ele. Não. Foram dois médicos que comeram, que estavam na praia, comeram as bolas de Berlim e depois foram trabalhar para as urgências. Pois claro. É, que maravilha. É verdade, e a vida roda.

0: A vida roda, roda e continuará a rodar. Para uns e para outros, não, claro. Ora bem, então compromissos publicitários.
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1: Olá, malta, bom dia. Ai, quem me dera. Estamos a 15 minutos das 9 da manhã.

Ora bem, eu só quem dera. Ora bem, então vamos lá. Aqui é a esquadra do galo para a galinha, é verdade. Logo pela manhã que bem sabe. As quadras do galo para a galinha, no Ruizinho de Penacova.

0: Ora bem, já tenho visto galinhas a mandar mais que o galo. É verdade. E agora vamos lá aqui à pescaria do Zé Amaro. É verdade. Pescaria do Zé Amaro. Onde é que está ele? Está por aqui a pescaria do Zé Amaro, que vai então ali para os pescadores ali da Mata Velha. Um abraço para o amigo Calé. Então é assim, olha, o Zé Amaro, que pescaria, hein? Diz o Zé Amaro, e se calhar tem razão, que pescar, que pescar.
1: Paguei a quem devia, graça.
0: Que pescar, que nada.

Estamos mesmo a chegar ao final da primeira parte do Pifas de hoje, primeiro dia da semana. Está bom, isto aqui está bom demais. Faltam uns segundinhos para as 9 da manhã. É verdade, com este calor, deixa cá ver 19 graus de temperatura. Está uma manhã espetacular,

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1: Presidente da República promulga proibição dos telemóveis nas escolas até ao 9º ano.
2: Notícias com Rui Vaz Carpinteira.
1: O Presidente da República, António José Seguro, promulgou, na passada sexta-feira, um diploma que alarga até ao 9º ano a proibição do uso de telemóveis nas escolas. A medida tinha sido anunciada há um mês pelo Ministro da Educação, que na altura explicou que a decisão teve por base a tendência internacional e um novo inquérito aos diretores escolares que relataram que nos espaços onde não entram telemóveis há mais socialização e menos indisciplina. No passado ano letivo, a proibição era obrigatória apenas entre os alunos do primeiro e segundo ciclos, mas cerca de metade das escolas de terceiro ciclo decidiram também proibir os telemóveis. As escolas terão o primeiro período de aulas para se adaptar e fazer a transição para as novas regras que entrarão em vigor a 1 de janeiro de 2027. O Presidente da República promulgou também o diploma aprovado em Conselho de Ministros a 30 de julho, que altera as medidas excepcionais e temporárias para responder à falta de professores, bem como a regulação dos requisitos científicos para a contratação de docentes. A Diocese de Viana do Castelo alerta para e-mails fraudulentos enviados em nome do Bispo. A Diocese de Viana do Castelo alertou para e-mails fraudulentos em nome do Bispo João Lavrador. Numa publicação partilhada nas redes sociais, a Diocese refere que foi detectada a circulação de mensagens de correio eletrónico enviadas a partir do endereço ministerrvd@gmail.com, nas quais alguém se faz passar pelo Bispo de Viana do Castelo. A mensagem diz: "Olá, preciso que você atenda discretamente a um pedido para mim. Estarei aguardando sua resposta." Informamos que este endereço é falso e não tem qualquer ligação à Diocese de Viana do Castelo, nem ao seu Bispo, salienta a comunicação. A Diocese apela a quem receba mensagens daquele endereço que não respondam ao e-mail, não cliquem em links, nem abram anexos que possam acompanhar a mensagem. Não forneçam dados pessoais, bancários ou outras informações. Eliminem a mensagem e, se possível, assinalem-na como fraude no respectivo serviço de correio eletrónico. Os Bombeiros Voluntários de Valença promovem no próximo dia 13 de setembro uma caminhada solidária entre Valença e Tui, numa iniciativa que pretende unir as duas margens, do Rio Minho e angariar apoio para a corporação. Com início marcado para as 10 da manhã, no dia 13 de setembro, a caminhada terá um percurso de cerca de 7 km, atravessando a ponte internacional que liga Valença e Tui e unindo as duas cidades. Sob o mote "Caminhamos ligados pela história, unidos pela solidariedade", a iniciativa pretende celebrar os laços históricos e de amizade entre as duas comunidades e mobilizar valencianos e tudenses em torno de uma causa comum. Mais do que uma caminhada, esta será uma oportunidade para apoiar os Bombeiros Voluntários de Valença, uma instituição que diariamente está na linha da frente, no socorro e na proteção da população. A participação tem um custo de 10 agulhetas a pagar no dia da caminhada. As inscrições estão abertas até ao dia 5 de setembro, ou seja, até ao próximo sábado, e podem ser efetuadas presencialmente no quartel dos Bombeiros Voluntários de Valença ou através do link afixado na página da corporação. A exposição Histórias de Vida de Mário Rebelo Sousa no Museu Municipal de Caminha. Foi inaugurada a exposição Histórias de Vida do artista plástico Mário Rebelo Sousa, uma mostra que reúne obras representativas de mais de 5 décadas de criação artística. Natural de Âncora, o artista apresenta um universo visual marcado pela imaginação, memória e simbolismo, conduzindo os visitantes numa viagem entre o real e o imaginário. Patente até 11 de outubro no Museu Municipal de Caminha. Segunda a sexta, das 9 às 13 e das 14 às 17. Ao sábado, das 9 às 13. A entrada é livre. Agora a fechar. Uma cobra foi encontrada na secção do pão em supermercado. Aconteceu em Inglaterra. Uma cobra bebé foi encontrada no passado dia 14 de agosto, junto às prateleiras da secção do pão num supermercado em Mayport, na Inglaterra. A cobra, apelidada de Crumbs, foi resgatada por uma empresa que desenvolve um projeto educativo e de resgate gerido por Ben Nicholson no Reino Unido, tendo ficado aos seus cuidados. Demos o nome de Crumbs, migalhas em português, porque foi encontrada perto do pão, explicou a Organização de Educação Ambiental na rede social Instagram. Após ter sido resgatada a cobra, foi levada a um veterinário local, onde fez um check-up completo e tomou um banho de eletrólitos. De acordo com o BBC, este projeto educativo registrou um aumento acentuado nos resgates de cobras. Só este ano, a organização tem ao seu cuidado 21 animais. Em 2025, tiveram apenas 14. O tratador de animais, Ben Nicholson, referiu que o custo de vida poderá estar a contribuir para que muitos donos abandonem os animais de estimação. Notou ainda que muitas pessoas compram animais exóticos sem antes pesquisar quais os cuidados necessários que precisam. Bom, tudo certo. Eu fico por aqui. Desejo-lhe uma ótima segunda-feira, uma boa semana. Volto em próximas edições.
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Ora bem, chegou a altura do Cantinho do Pifas para vos dizer que hoje é o último dia das Feiras Novas em Ponte Lima. O destaque vai para as 16h30, a procissão em honra de Nossa Senhora das Dores. E depois à noite, o fechar das Feiras Novas de Ponte Lima, 200 anos, com a função pública. Também é o último dia das festas aqui no Tominho, as festas do Alívio. Agora, temos mais aqui para vos dizer que no dia 27 de setembro é o 19º Festival Internacional de Bandas de Música. As bandas convidadas, 27 de setembro, no Terreiro, aqui em Vila Nova de Cerveira. A Banda Nova de Barroselas, a Banda Marcial de Guifões da Maia, a Banda Filarmónica da Mama Rosa e a Banda Musical de São Martinho de Feijões. E por ser internacional, tem a Agrupação Musical do Rosal. 27 de setembro, logo pela manhã, haverá a homenagem ao compositor Valdemar Sequeira. Desfile está agendado para as 10 da manhã. 27 de setembro. O restaurante Virgem de Fátima, para este fim de semana, que aí está para chegar, claro, um já passou, amanhã é outro. Está para 19 e 20 o tradicional cozido à portuguesa. 19 e 20. A matiné e a música. A matiné no domingo é com a Alma Viva. No sábado à noite é com o Marroquino. Marroquino no sábado, no dia 19 à noite de setembro. E no dia 20, matiné com o Alma Viva. 19 e 20, no restaurante Virgem de Fátima em Caminha, é o tradicional cozido à portuguesa. Bem, também temos aí já o 17º aniversário da Casa Cerveirense em Lisboa. 4 de outubro de 2026, na Quinta da Valenciana, em Fernão Ferro, Seixal, Lisboa. Claro, animação com o Guru Rancho Folclórico da Casa do Minho. E a Câmara Municipal de Vila Nova de Cerveira disponibiliza autocarro para transporte de residentes no concelho. Reservas e informações na Junta de Freguesia até ao dia 30 de setembro. O preço é, para os adultos, 40 cervos. Para as crianças, dos 5 aos 10, 20 cervos. Até aos 5, grátis. Pronto. Isto, 17º aniversário da Casa Cerveirense em Lisboa. E agora, para vos dizer também que no 14 e 15 de novembro vai haver uma espetacular viagem, 2 dias e uma noite, ali à região de Fátima. Fátima, Bombarral, 14 e 15 de novembro, 2 dias e uma noite, por apenas 140 euros. E contactar o 967-957-842 para mais informações. 2 dias e uma noite, 14 e 15 de novembro, Uma das situações é assistir no dia 14 à procissão de velas em Fátima. Pronto. Agora, dar aqui uma pincelada também aqui pela quê? Pois é verdade. Pelos resultados de ontem da primeira divisão distrital, foi partida em 2 jornadas, uma jornada em 2. Valenciano 3, Lanhelas 1, Monção 1, Chafé 1, Cerveira 5, Courense 0 e Âncora Praia 2, Atlético dos Arcos 1. Na segunda divisão, Pedro 3, Moreira 2, Adecas 3, Associação Desportiva de Campos 1, Tábora 0, Neves 0, Torrense 5 e Luz de Caminha 1, Vianense B 9, Anha 2, Hidarquense 2, Vila Fria 0. E por outro lado do Rio, destaque vai para o derby. Na primeira, Futegal, Grupo 6, Tominho 2, Guardês 2. Pronto. E agora, vem aí o quê? Ah, vem a música. Pois bem, é verdade. Vem aí a música.

Guarda, guarda, querem dar cabo do canastro. Ora bem, 19 minutos depois das 9 da manhã, vamos ter aqui duas musiquinhas seguidas. Com este calor, o Pifas vai fazer aqui um pequeno intervalo, 19 graus de temperatura nesta altura, está bem? Pronto, então olha, boa segunda-feira, malta, é o dia, segunda-feira, 14 de setembro. Então vamos lá, olha, assim, olha, duas musiquinhas seguidas, está bem? Vamos lá. Para animar a malta, vem aí o El Moreno.

0: Ora bem, foram duas musiquinhas seguidas e o Pifa já está aqui na vossa companhia. É verdade. Vamos então aqui aos compromissos publicitários. Eu volto já à sua companhia.
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1: Queremos aqui também recordar que na churrasqueira do Camaredo, ali em Caminha, ali na reta do Camaredo, há ali a churrasqueira, e para hoje as diárias é vitela estufada e também dobrada. Ora bem, e musicalmente vamos para onde? Vamos para onde? Vamos para aqui, olha. Musicalmente assim... Sabes de ti e eu sei de mim.

0: cada um sabe de si. E eu sei de mim.
1: É verdade.
0: E se ela um dia te deixar 34 minutos depois das 9 da manhã.

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10 minutinhos, não se param das 10 da manhã. E a temperatura, olha, já está nos 22 graus agora, nesta altura, aqui nos estúdios da Rádio Cerveira. 23 graus de temperatura, é verdade. E agora, onde é que a gente já vai? Hã? Onde é que a gente vai? Vai por aqui, rápido. Bom dia, malta. Primeira edição da semana do Pifas, nesta segunda-feira, 14 de setembro. Muito calor.

Ora bem, disse eu, estamos quase, quase a chegar ao fim e... Pois é, 6 minutinhos. Vinte e dois graus de temperatura, hein?

Um abraço, beijinho e até amanhã, se Deus quiser. Foi o Pifas com Diamantino Graça Fernandes, 93.6, e desejamos rápidas melhoras a quem cuja saúde não está nas melhores condições.

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2: Muito bom dia aos ouvintes da Rádio Cultural de Cerveira. Mais uma edição do programa Espaço Saúde, uma responsabilidade tripartida da Rádio Cultural de Cerveira com o município de Vila Nova de Cerveira. A saúde vai muito além das paredes de um hospital ou de um centro de saúde. Está presente nas escolhas que fazemos todos os dias. Num mundo cada vez mais digital, ter acesso à tecnologia não significa por si só saber utilizá-la em benefício da nossa saúde. É precisamente neste contexto que surge a literacia em saúde digital, o conjunto de competências que nos permite procurar, encontrar, compreender e avaliar a informação de saúde disponível em meios eletrónicos de forma mais crítica e informada. Hoje, neste Espaço Saúde, temos connosco a doutora Mara Rocha. Muito bom dia, doutora.
3: Bom dia.
2: É professora coordenadora da Escola Superior de Saúde do IPVC, enfermeira especialista em enfermagem médico-cirúrgica e mestre em promoção e educação para a saúde. Hoje vamos falar um pouco mais sobre este conceito de literacia de saúde digital. Ora, para começarmos, e nada melhor do que de uma forma simples, doutora Mara Rocha, explicar o que é a literacia em saúde digital.
3: Muito bem. O conceito de literacia em saúde digital resulta da convergência entre literacia em saúde e literacia digital. De forma simples, é a capacidade de utilizar a internet e as tecnologias para procurar, compreender e avaliar informação sobre saúde de uma forma crítica e para tomar decisões informadas no dia-a-dia. Não se trata apenas de saber usar um telemóvel ou um computador, mas de conseguir distinguir informação fiável de informação incorreta e aplicá-la à nossa saúde sem, claro, com isto descurar aquilo que são o apoio e a informação dada pelos profissionais de saúde.
2: Claro. E porquê que este tema se tornou tão relevante nos dias de hoje?
3: Porque o sistema de saúde está a sofrer uma transformação digital de forma acelerada nos últimos anos. Imposta pelos tempos de hoje. E, portanto, está a redefinir a forma como a informação em saúde é produzida, partilhada e utilizada. Impulsionada, claro, pela integração de tecnologias, como temos os registros de saúde eletrónicos, os portais do utente, a telemedicina, as aplicações móveis, ou seja, há aqui um conjunto de situações em que estas ferramentas assumem hoje um papel central no acesso e na gestão da informação clínica, criando oportunidades, mas também desafios, quer para os cidadãos, quer para os profissionais. E, portanto, ela é evidente a múltiplos níveis, no acesso à informação, na segurança, na participação ativa e na eficiência.
2: E quais são os principais desafios que as pessoas estão a enfrentar, essencialmente, ao procurar informação de saúde online?
3: Online. Os principais desafios, ou seja, a informação online, a internet, tem um potencial limitado. Se os utilizadores não tiverem as competências e os meios necessários para as utilizar de forma crítica e eficaz, portanto, caso tenham, ela tem um potencial enorme. Os vários desafios são o excesso de informação, que muitas vezes não é validada, a complexidade da linguagem utilizada, a dificuldade em avaliar a credibilidade das fontes, Nós não sabemos muitas vezes, se não tivermos cuidado, até às vezes, alguns de nós que têm mais literacia digital, às vezes conseguimos ser enganados. Exato. E a forte influência das redes sociais na forma como a informação é consumida e partilhada. Portanto, estes são os grandes desafios. Sim.
2: Podemos confiar na informação de saúde que encontramos na internet?
3: Podemos, mas não em toda. Não é?
2: Como é que se faz a seleção?
3: Ou seja, nem sempre as informações são confiáveis e de fácil compreensão. Muitas vezes carecem de base científica, são produzidas sem critérios de qualidade ou apresentam uma visão comercial, o que dificulta esta avaliação crítica e confiabilidade. É importante privilegiar fontes como instituições oficiais de saúde, Organização Mundial de Saúde, Direção-Geral de Saúde, o Ministério da Saúde, Centros de Saúde ou Unidades de Saúde Familiares, que têm nos seus portais informação, hospitais, universidades, politécnicos e profissionais qualificados, ou seja, há profissionais médicos e enfermeiros que têm blogs, têm podcasts, mas que são profissionais qualificados e não os influencers.
2: Nem muito de alguma menos forma. O chat GPT, que hoje em dia menos, há muitas pessoas, infelizmente, sim, a fazer perguntas de saúde ao chat GPT. É preciso ter muito cuidado.
3: Muito cuidado, sim. Aliás, a Organização Mundial de Saúde tem vindo a alertar para a necessidade de termos cautela. Porque as ferramentas como o chat GPT ou outras, dentro da inteligência artificial podem ser usadas para ter as informações sobre saúde. E, portanto, aqui temos que ter grandes ressalvas. Elas são úteis, as informações que são veiculadas muitas vezes são úteis para compreendermos termos médicos complexos, aprender sobre doenças, obter informações sobre estilos de vida saudáveis, indo, claro, aos sites que são oficiais, fidedignos. E também podemos utilizar esta informação para nos ajudar a preparar a consulta quando vamos ao médico ou ao enfermeiro e saber o que é que devemos perguntar, quais são as nossas dúvidas. Pode ser uma ferramenta útil. No entanto, nunca devem ser utilizados para fazer autodiagnóstico, decidir sobre tratamentos, alterar ou interromper a medicação ou substituir uma consulta médica. Até porque a informação é global, é para todos. Ela não é ajustada àquela pessoa.
2: Exatamente.
3: E, portanto, nesse sentido, é preciso ver. Daí que a desinformação, e agora também há aquele conceito de infodemia, que é o excesso de informação, que é divulgada sobre determinada temática de uma forma muito rápida, é uma preocupação e dificultam o acesso das pessoas a fontes e a orientações, de facto, confiáveis quando claro, necessitam delas. E, portanto, as redes sociais também são fontes frágeis.
2: Pois, eu ia perguntar qual é o impacto, não, se tem o impacto positivo e negativo, não, na literacia.
3: São fontes frágeis. Facebook e Instagram, muitas vezes, e TikToks disseminam desinformação. E, portanto, mais uma vez, é preciso verificar as fontes de informação antes de partilhar, basear-se em dados de fontes oficiais, desconfiar de informações alarmistas ou sem base científica. Há sinais de alerta, aquilo que chamamos as red flags, que são cruciais para identificar a formação que é falsa, enganosa ou a desinformação.
2: Por exemplo,
3: há um centro de informação de internet segura as várias entidades dizem que nós devemos verificar a fonte, o conteúdo e a urgência da mensagem. O utilizador deve ter uma postura crítica face à informação que lhe é, os conteúdos que lhe são apresentados, terem atenção à data da publicação, porque às vezes aquilo já é...
2: Já de anos.
3: De anos. A autoria, quem é que publica, as fontes, e questionar também potenciais motivações para a partilha daquela informação. E, por outro lado, também deve recorrer a formações a ferramentas de fact-checking. Ou seja, há ferramentas específicas para isso, para aqueles que têm mais, claro, literacia, mas no sentido de verificarem se a informação está publicamente divulgada e ajustarem. Atenção especial a títulos alarmistas, a fontes desconhecidas ou duvidosas, a promessas de cura rápida, curas milagrosas, que vemos muito na internet, falta de referências científicas, erros de ortografia e gramática. Muitas vezes vemos que aquilo não foi escrito por alguém
2: profissional
3: e o uso excessivo de testemunhos em vez de referências científicas.
2: Muito bem. Professora Mara Rocha, de que forma é que a literacia em saúde digital impacta a saúde das pessoas, incluindo, portanto, a adesão aos tratamentos e as desigualdades depois nesta questão da saúde?
3: Tem impactos positivos e negativos. A literacia em saúde digital pode contribuir para melhorar a prevenção das doenças e, por outro lado, a promoção da saúde. A adesão a um estilo de vida saudável, a melhorar a capacitação e permitir que as pessoas aproveitem ao máximo as opções disponíveis que têm. E também fortalecer o envolvimento das pessoas, empoderá-las para nas decisões de saúde. E, portanto, consequentemente, contribui para melhorar os resultados em saúde. Por outro lado, contribuem para a propagação de mitos, das fake news, não é? As notícias falsas, ou seja, para a desinformação. Mas concretamente, em termos de impactos positivos, destacamos o acesso à informação, porque facilita, ajudam a aumentar a sensibilização para problemas de saúde e promover os estilos de vida mais saudáveis, como referi. As redes sociais permitem o contacto com profissionais de saúde também, e influenciadores digitais focados em saúde e grupos de apoio, porque há profissionais de saúde que também têm esta
2: vertente
3: de serem também, de influenciarem, fazerem podcasts, colunas nos jornais e que depois têm isso em termos de ferramentas digitais. E também funcionam como ferramentas de educação, permitindo a partilha de experiências e informações de bem-estar. Há aqueles grupos de apoio, de autoajuda, etc. Impactos negativos. A desinformação sobre a saúde, incluindo diagnósticos errados, falsos tratamentos, que têm hoje em dia forte impacto na saúde mental, sobretudo nos jovens. As questões, por exemplo, do TikTok, que a imagem corporal permite uma comparação e há uma idealização de um corpo, de uma vida que muitas vezes não têm. E, portanto, os adolescentes estão muito influenciados por isto e depois há o aumento da ansiedade, da depressão, do sedentarismo, do isolamento social, porque passam muito tempo nas redes e não convivem assim tanto. Há vários estudos que indicam que plataformas como o Instagram também podem causar impactos negativos nessa autoimagem e na autoestima dos jovens. Até porque também não referi os filtros que se utilizam e, portanto, não é? A minha imagem fica toda com aqueles filtros, fica uma imagem que não corresponde
2: à
3: realidade e muitas vezes leva a transtornos alimentares, etc. Representa um risco e ultimamente tem-se verificado até muitas vezes os jovens recorrem a estas plataformas para obter diagnósticos, o que é muito perigoso.
2: Claro.
3: E, portanto, é um problema.
2: É um problema que temos
3: de desmistificar isto
2: no presente e no pós-futuro. E as principais barreiras? E que grupos é que estão mais vulneráveis à falta destas competências em literacia de saúde digital?
3: Ora bem, as barreiras têm a ver, como é lógico, com a falta de tecnologias à disposição, têm a ver com limitações técnicas, por vezes os interfaces digitais também são pouco intuitivos. Às vezes é muito difícil navegar no portal de um hospital. As pessoas têm imensa dificuldade, porque a informação...
2: Não são sites intuitivos, responsivos.
3: Intuitivos, a pessoa perde-se para andar à procura de uma informação. Portanto, a falta de apoio técnico e formativo. Receios também com a privacidade e proteção de dados. Às vezes as pessoas também têm isso e com alguma razão. e limitações técnicas, pronto, dispositivos desatualizados, ausência de internet.
2: E os grupos mais vulneráveis,
3: mais vulneráveis. Sim, as pessoas idosas com mais de 65 anos de idade tendencialmente apresentam menor familiaridade com tecnologias digitais e, portanto, frequentemente têm baixos níveis de literacia digital. Pessoas com baixo nível de escolaridade também, ou rendimentos reduzidos, cujo acesso a dispositivos tecnológicos e à internet é mais limitado também. Migrantes e refugiados. pelas barreiras linguísticas, culturais e tecnológicas também, e pessoas com deficiências ou limitações por doença crónica, frequentemente excluídas devido à falta de acessibilidade ou interfaces digitais que também não são adaptadas. Claro. São assim as principais.
2: Exato. Depois temos, portanto, o papel dos profissionais de saúde nesta promoção da literacia digital. Como é que eles podem orientar melhor os cidadãos, as pessoas que vão às consultas ou, essencialmente, às consultas?
3: Claro. Mas também podem ter este
2: Sim,
3: papel de informação nas redes. O nosso papel é fundamental para que os cidadãos consigam aceder, compreender e utilizar informações de saúde. Em meios digitais, claro está, e para tomarem decisões informadas sobre a sua própria saúde. E, portanto, os profissionais atuam como facilitadores e educadores ao mesmo tempo. Mas os profissionais de saúde nesta área também necessitam de desenvolver mais competências, porque, de facto, as competências para lidar com muitos dados que neste momento temos, não é? É um acesso a dados que é, de facto, uma quantidade enorme, e, por outro lado, as novas ferramentas tecnológicas, porque também implicam alguma adaptação. Mas para os cidadãos, a educação e a capacitação, ou seja, ensinar os utentes a navegar no Sistema Nacional de Saúde, no Serviço
2: pelo
3: Nacional
2: menos.
3: De Saúde, no portal. Pelo menos, para quê? Para saberem ver, às vezes, até as questões da marcação de consultas, consultar resultados de exames. Temos depois aquelas aplicações de saúde, a telemedicina, e há novas ferramentas que ajudam até doentes que são crónicos a lidar com a sua própria situação de doença. Depois, avaliação, ensiná-los a avaliar e a selecionar a informação, tendo em conta aqueles fatores que eu já referi. Uma comunicação clara e adaptada, porque muitas vezes os doentes não conseguem perceber aquilo que estamos...
2: Os termos técnicos
3: e aquilo que estamos a dizer. E, portanto, linguagem simples e utilizar aquilo que se chama as ferramentas de teach back, ou seja, eu pedir ao doente se ele percebeu, ou seja, que refira de alguma forma o que é que ele percebeu daquilo que eu lhe disse. Portanto, e educar para que eles façam uma avaliação crítica da informação. Depois, empoderar os doentes, capacitá-los para o autocuidado e para a autogestão das suas doenças crónicas através destas ferramentas digitais. Promover a equidade, portanto, tentar que o facto das ferramentas digitais não contribuam para maior desigualdade.
2: Exato.
3: E, portanto, as populações vulneráveis requerem aqui uma maior atenção. E recomendar aplicações ou sites que eles possam consultar e que sejam fidedignos, como já disse,
2: claro.
3: Do Serviço Nacional de Saúde, da Direção-Geral de Saúde, do Ministério da Saúde, do hospital onde costumam ter as consultas, ou do Centro de Saúde e Unidade de Saúde Familiar.
2: Exato.
3: Portanto, basicamente é...
2: A relação entre os profissionais de saúde e os doentes está a mudar com este acesso à informação digital, para melhor ou para pior? Também, às vezes.
3: Pois, às vezes a utilização das tecnologias dificulta porque parece que nos rouba tempo para estarmos com a atenção a todo o doente. Mas temos que saber dar a volta, e o que eu acho é que eu penso que alguns doentes chegam com mais informação, e isso é bom, não é? O que pode ser positivo, porque aumenta a sua participação nas decisões, mas também traz desafios quando estes vêm também, e que vêm com informação que não é fiável, nem fidedigna.
2: Pois.
3: Portanto, temos que desmistificar. E, portanto, temos aqui um papel como orientador, ajudando a interpretar. Eu acho que a relação torna-se mais colaborativa. Não é? E a partir do momento em que, através das aplicações digitais ou mesmo através de e-mail, que possa ter uma interação com o profissional de saúde, é positivo, mas também exige mais comunicação e confiança. Portanto, É necessário que trabalhemos isso. Portanto, educar mais uma vez para a avaliação da informação, adaptar uma abordagem colaborativa nas consultas médicas e de enfermagem, portanto, e temos que perder algum tempo para ensinar as pessoas. As autarquias também têm aqui um papel, não é? Nesta questão da literacia digital, as juntas de freguesia, as associações podem desempenhar...
2: As escolas e as famílias também.
3: As escolas e as famílias são fundamentais para que possamos ajudar as pessoas a, de facto, terem... E também combater uma coisa que hoje em dia se chama... ou cybercondriac ou cibercondriac, que é um excesso de preocupação. Há pessoas que passam a vida a pesquisar online as doenças, o que têm e o que não têm, mas isso não
2: são
3: substitui...
2: São os hipocondríacos digitais.
3: Digitais. Não substitui uma consulta médica, claro, ou de enfermagem que implica um exame físico. E é aquela pessoa que está ali, não é? Claro. E que nós vemos, é uma avaliação presencial.
2: E para que isto mude, ao fim e ao cabo, é começar nos pequeninos.
3: Sim,
2: em grande parte.
3: Desde cedo. Ela é vista hoje em dia, a literacia ou a saúde digital é hoje vista como uma estratégia para de facto melhorar a qualidade e a eficiência dos cuidados.

0: Eu, ao inquérito, claro está, tem um nível inadequado ou problemático de literacia em saúde. Estamos no ensino superior. Isto foi em 2021. Nomeadamente no que se refere à prevenção das doenças, à compreensão de rótulos alimentares. Ou até ao acesso à vacinação. Temos que nos lembrar que em 2021 tínhamos a questão da pandemia. Pronto. Os dados evidenciaram também que o contexto socioeconómico é determinante fundamental da literacia em saúde na população universitária. Portanto, nós não estudamos a saúde digital, mas está tudo ligado. Portanto, os jovens têm ainda muita dificuldade em avaliar criticamente os conteúdos online. As escolas, então, têm um papel fundamental, desde cedo, de introduzir nos currículos a literacia digital e a literacia, em saúde. Convidar profissionais de saúde, articularem-se, escolas, pais, profissionais de saúde e outras entidades da comunidade para trabalharem, porque só se consegue trabalhar isto se for
1: Em rede.
0: em rede e em todo o ambiente escolar. Portanto, e desde cedo, os pais também imporem regras em casa, não é?
1: O
0: Sobre aquilo que é
1: acesso.
0: o acesso às redes e trabalhar esta questão da informação para da promoção da saúde, da prevenção das doenças, porque muitas vezes os jovens também não sabem como se previnem algumas doenças e é fundamental que eles tenham estas
1: Informação.
0: competências. Também a Organização Mundial de Saúde alerta que problemas de saúde mental estão entre as principais causas de incapacitação entre os adolescentes, ansiedade, depressão e distúrbios do sono por causa da utilização dos
1: Telemóveis
0: telemóveis à noite, tem aumentado nos últimos anos e os especialistas relacionam este aumento à forma como os jovens interagem com as redes sociais e com os dispositivos digitais.
1: Professora Mara Rocha, já vamos alongadas na entrevista. As duas últimas questões para também os nossos ouvintes ficarem mais esclarecidos. Na sua perspectiva, que tendências ou mudanças espera ver no futuro nesta área da literacia de saúde digital? De uma forma
0: Então,
1: sucinta.
0: sucinta, o futuro da saúde será cada vez mais digital, portanto, não há volta a dar e apoiado por inteligência artificial. E, portanto, significa que a literacia, a inteligência artificial e a capacidade de utilizar estas tecnologias de forma crítica deverão ser, não podem ser opcionais, têm que ser essenciais, portanto, têm que ser trabalhadas. Vamos assistir a uma maior necessidade de aprendizagem contínua dos profissionais e a um reforço de uma abordagem centrada na pessoa. Não nos deixarmos envolver pelas tecnologias e esquecermos
1: A
0: que
1: pessoa,
0: estamos
1: claro.
0: a cuidar de pessoas. A tecnologia é um apoio, mas não substitui o cuidado humano. E o grande desafio será exatamente equilibrar inovação com segurança, ética e confiança. Portanto, o futuro da saúde será digital, mas a qualidade dos cuidados continuará a depender da capacidade humana de compreender, decidir e cuidar. A
1: E aqui.
0: tecnologia deve ser uma aliada, nunca um substituto.
1: Exato. E aqui também as políticas públicas, governamentais, autárquicas, de todo o tipo, também são necessárias para fortalecer esta vertente.
0: São. A região europeia, está a avançar, significativamente nesta transição, em saúde digital, mas é preciso apostar em políticas que atuem em várias frentes. Integrar as competências nos currículos escolares desde cedo, investir em tecnologias e apoiar as populações mais vulneráveis, promover campanhas de sensibilização e combate à desinformação, ou seja, não basta investir em tecnologia, é fundamental investir, nas
1: Na
0: pessoas.
1: aprendizagem
0: E
1: também
0: que
1: das
0: essa
1: pessoas.
0: informação, é assim, a informação está disponível para todos, mas é preciso transformá-la em conhecimento útil para a saúde. E isso depende das competências de cada um.
1: Claro.
0: Portanto, é um desafio, para investir em cidadãos, mais autónomos, informados e saudáveis.
1: Professora Mara Rocha, foi um gosto tê-la aqui. Muito obrigada.
0: Obrigada.
1: Até uma próxima.
0: Está bem. Muito obrigada a eu. É uma oportunidade para nós também, contribuirmos, para a informação dos cidadãos.
1: Nós, no programa Espaço Saúde, aqui da Rádio Cultural de Cerveira, com o município de Vila Nova de Cerveira, voltamos a encontrar-nos, já sabe, mensalmente, depois também com as entrevistas escritas no jornal Cerveira Nova, que vai poder também ter disponível, e se quiser ou tiver algum esclarecimento, alguma dúvida sobre esta entrevista da literacia de saúde em saúde digital, já sabe, pode enviar.

0: um e-mail ou telefonar para a Rádio Cultural de Cerveira e depois a pergunta será dada aqui à professora Mara Rocha para depois responder e então entregar-lhe. Muito obrigada por estar desse lado.
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1: Município de Vila Nova de Cerveira volta a apoiar famílias na aquisição de cadernos de atividades.
2: Notícias com Rui Vaz Carpinteira.
1: À semelhança do que tem acontecido nos últimos anos, o município de Vila Nova de Cerveira volta a apoiar as famílias cerveirenses no regresso às aulas, através da disponibilização de vouchers para a aquisição de cadernos de atividades, abrangendo cerca de 1.000 alunos do primeiro ao 12º ano de escolaridade. A medida representa um investimento municipal superior a 60.000 euros e constitui mais um contributo da autarquia para aliviar os encargos das famílias no início de um novo ano letivo, numa altura em que as despesas associadas à educação assumem um peso significativo nos orçamentos familiares. O anúncio foi feito na passada quarta-feira pela vereadora da Educação, Sónia Guerreiro, a quando da recepção oficial aos docentes e não docentes do Conselho, que marcou o arranque do ano letivo 2026-2027. Os vouchers podem ser utilizados nas papelarias locais e aderentes para a aquisição dos respectivos cadernos de atividade até ao final do mês de setembro, mediante a apresentação do voucher atribuído a cada aluno. Cerveira dá palco à Prata da Casa e à Juventude Dinâmica com o concerto dos do Baquito. Vila Nova de Cerveira consolida-se como território de valorização da cultura, da criatividade e dos novos talentos, dando palco à juventude e à chamada Prata da Casa. No dia 19 de setembro, às 21h30, o Palco das Artes recebe os do Baquito, uma jovem banda do Alto Minho que reúne músicos entre os 16 e os 19 anos num concerto que promete trazer energia, irreverência e boa disposição. Com uma formação composta por Carolina Alves na voz, Pedro Quintas na bateria, Manecas, guitarra, Tomé Castro, guitarra, Salvador Cruz, baixo e Gabriel Alves, piano, os do Baquito representam uma nova geração de músicos. De músicos que encontram na criação artística uma forma de expressão, encontro e participação na vida cultural da região. Ainda jovens, os elementos da banda têm vindo a construir uma identidade musical marcada pelo entusiasmo e pela vontade de subir ao palco, assumindo a música como espaço privilegiado para experimentar, aprender e partilhar com o público. A sua presença no Palco das Artes constitui, assim, não apenas um momento de entretenimento, mas também uma oportunidade para dar visibilidade ao talento emergente e incentivar a participação dos mais novos na programação cultural. Mais do que um concerto, à noite de 19 de setembro pretende ser um encontro entre a juventude, a música e a comunidade, mostrando que o Alto Minho é também território fértil para o aparecimento de novos projetos e criadores. O concerto dos do Baquito realiza-se no dia 19 de setembro, às 21h30, no Palco das Artes, em Vila Nova de Cerveira, com entrada a 5 euros. 12º Torneio Eurocidade Ténis. O 12º Torneio Eurocidade Ténis decorre de 18 a 27 de setembro, com jogos nas pistas de ténis de Arias em Tui e no Corte Ténis da Piscina Municipal de Valença. Um rio, duas cidades, um torneio é o mote da edição deste ano, que assinala a 12ª edição de uma competição já consolidada como um dos marcos do calendário desportivo da Eurocidade Tui Valença. A organização espera ultrapassar o recorde de inscrições registado nas últimas edições, reforçando o papel do torneio enquanto ponto de encontro desportivo entre Tui e Valença. A competição está aberta a jogadores federados e não federados. O torneio contempla um conjunto diversificado de categorias, garantindo a participação de atletas de diferentes idades e níveis de experiências: absoluto, absoluto não federado, cadetes, infantis, alevins, veteranos, mais 35 e mais 50, bem como uma categoria de pares não federados, destinada a todos aqueles que vivem o ténis pelo gosto da prática desportiva e por convívio. As inscrições podem ser efetuadas até ao dia de hoje, 14 de setembro. Consulte a página do município e verificará a respectiva plataforma. E começa o novo ano escolar e o Serviço Nacional de Saúde refere que mudar de ciclo ou ir para uma escola nova são momentos importantes para crianças e jovens e apresenta 10 recomendações para ajudar a criança no novo ano letivo. faça perguntas sobre as expectativas da criança, demonstre entusiasmo com a mudança. Ponto 2. Assegure-a de que ter receio é natural. Partilhe memórias suas. Terceiro ponto. Conversem sobre as preocupações da criança e respostas possíveis. A quarta recomendação é que experimentem em conjunto formas de se apresentar ou brincar com amigos novos. A quinta recomendação, conversem sobre bullying. Não participar, denunciar, o que fazer se for vítima. Sexta, visitem a escola antes do ano letivo começar, mesmo que só por fora. Sétima, preparem o material escolar em conjunto. Oitava, reveja as rotinas, garantindo as horas de sono necessárias e promovendo a autonomia. Nona, no primeiro dia, assegurem uma ida para a escola de modo calmo. Décima recomendação, apresentada pelo Serviço Nacional de Saúde. Lembrem-se de que a adaptação pode levar algum tempo. Mantenha-se sempre disponível para conversar sobre o que acontece na escola. Agora a fechar. Ciência, botas e cobras com mau feitio. Já foram revelados os vencedores dos prémios Ig Nobel, os galardões que distinguem as investigações científicas que primeiro nos fazem rir e só depois nos fazem pensar. E este ano há um estudo que está a dar que falar. Uma equipa de investigadores decidiu descobrir, de uma vez por todas, o que é que faz uma cobra venenosa atacar um ser humano. Como é que fizeram a experiência? Calçaram botas de cabedal e passaram semanas a dar pontapés propositados em cobras jararacas, para ver quantas vezes é que elas mordiam de volta. A conclusão científica e altamente tecnológica é que as cobras atacam mais se a bota estiver quente. E pronto, fica aqui o conselho caseiro. Se por acaso se cruzar hoje com uma cobra, o melhor é não se armar em cientista e deixar o bicho sossegado no canto dele. Eu fico por aqui, desejo-lhe uma ótima segunda-feira, uma boa semana. Volto em próximas edições.
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2: Resultados dos jogos do fim de semana. Campeonato Distrital da Primeira Divisão, segunda jornada, apenas se jogaram 4 jogos. Os outros 4 serão jogados no próximo domingo 20 de setembro. Ontem, Valenciano 3 Lanhelas 1, Desportivo Monção 1 Chafé 1, Âncora Praia 2, Atlético dos Arcos 1 e Clube Desportivo de Cerveira 5, Courense 0. A única coisa que posso dizer-vos é que o Cerveira e o Valenciano lideram com 6 pontos. Mas falta jogar mais metade desta jornada, que será domingo às 15 horas, os jogos Melgacense Vitorino de Piães, Arcozelo Corrilhá, Faixense Lanheses e Cardialense Castelense. Quanto à segunda divisão distrital, também não ficou completa esta segunda jornada, mas folgou o Deo Cristo, PR 3 Moreira 2, ADECAS 3, Associação Desportiva de Campos 1, Tábora 0, Neves 0, Torrienses 5, Ilustre Caminha 1, Vianense B 9, Anha 2 e Darquense 2, Vila Fria 0. O Vianense B e o ADECAS com 6 pontos também lideram. Ficaram por jogar Passou Cabaços, próximo domingo, dia 20 de setembro, e no dia 19 joga o Anais Raianos para a segunda jornada ficar completa. A Liga 3 jogou-se a quinta jornada da Série A, Marco 1, Vitória Guimarães B 0, Passo Ferreira 1, São João de Ver 1, Paredes 2, Faf 1, Trofense 1, Leça 4 e Varzim 1, Vianense 2. Paredes 12 pontos, Marco 10, 9 pontos para o Varzim, Vianense Faf com 8, Leça com 7, Vitória de Guimarães com B com 5 pontos, Trofense 4, São João de Ver com 3 e o Lanterna Vermelha, o Passo Ferreira com 2 pontos. A próxima jornada, Faf Trofense, Leça Marco, São João de Ver Varzim, Vitória de Guimarães B, Passos de Ferreira e Vianense Paredes. Campeonato de Portugal, Série A, quarta jornada, Bragança 3, Ponta Barca 0, Montalegre 1, Maia Lidador 1, Maria da Fonte 0, Braga B 4, Tircense 2, Brito 0, Chaves B 1, Celuricense 0, Vila Meá 4, Vinhais 0, o jogo Limiano-Rebordosa foi adiado para o próximo dia 27 de setembro. O Bragança lidera com 10 pontos, isolado, Tircense e Chaves B com 9, Braga B com 8, Limianos, Celuricense e Vila Meá com 7 pontos, Montalegre com 6, Rebordosa, Ponta Barca, Maria da Fonte e Brito com 3 pontos, Maile da Dor 1 ponto e o Vinhais, o Lanterna Vermelha com 0 pontos. Próxima jornada, Bragança, Montalegre, Brito, Chaves B, Celuricense, Vila Meá, Maia Lidador, Maria da Fonte, Ponta Barca, Rebordosa, Braga B, Tircense e Vinhais, Limianos. Do outro lado do Rio, na primeira Futegal Grupo 6, Castrelos 2, Tide 1 e Tominho 2, Guardês 2. Na segunda Futegal Vigo, Lavadores 0, Salvatierra do Minho 3, Tebra 2, Santa Marinha 1, Caldelas 2, Guilherei 2 e Laguia 2, Goião 3. Terceira Futegal Vigo 2, Tominho 0, Pontelhas 8 e Arizana B 0, Nieves 3. Em futebol feminino, a terceira RFEF, Tominho 0, as Celtas 6.
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Vou começar então com o Carneiro, está com 4 de ouros. Hoje é um bom dia para resolver, você assim entrar de cabeça em novos projetos. Bora lá! Touro, 4 de espadas, pode sentir-se mais inquieto, mais agitado. Calma, respire fundo. Gêmeos, 7 de paus, atenção, pode ter uma discussão com alguém próximo. Evite-a. Vou fazer. Vou tomar atenção. Caranguejo, 8 de espadas, procure ser mais carinhoso com o seu par. Leão, 4 de paus, um amigo pode pedir-lhe ajuda. Proteja assim, dê-lhe o seu lado bom. Portanto, faça o melhor que puder pelo seu amigo. Virgem com a papisa, saiba ouvir o que o seu coração lhe diz. Balança, está com o Imperador, hoje pode alcançar metas importantes. Que bom, já não é sem tempo. Escorpião, Imperatriz, hoje a sua família vai procurar o seu apoio. Sagitário, 9 de copas, pode ter uma vitória no campo amoroso. Que maravilha! Capricórnio, Cavaleiro de Copas, pode receber uma nova proposta de trabalho. Aquário, 8 de copas, hoje é um bom dia no campo amoroso. Aproveite! Peixes, 7 de ouros, hoje o trabalho pode exigir mais de si. E hoje os signos mais favorecidos são... Tchararara, Balança e Sagitário. E os menos favorecidos são... Touro e Gêmeos. 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

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Agora tens duas opções. Pegas nesta moeda e vais buscar mais um? 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

bem-vindos em Super Kizomba FM. Ativamos esta segunda-feira ao som de Sonho do Ano com Gama N2 e Maisa. Enquanto que a recordação super clássico foi preenchido por este Vou-te Casar de James Singer, moçambicano, que lançou este tema em 2017 com o apoio Super Kizomba. 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

0: É uma segunda-feira preenchida por várias estreias. Esta é uma delas, Minha Banda, de DJ Sandro Lousa. E antes escutámos na Afro and Funk Fever outra das estreias agendadas para hoje, Filho do Zua, com Jéssica Pitbull e também a dupla Gelado de Mucua. A festa. Fiquem à escuta, há mais novidades para apresentar nesta segunda-feira.
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Estarei no Ritmo Latino com a chancela do promotor musical Paulo António Sestar, Deja Vu, e para fechar o Power Play, a apresentação do novo Power Play para esta semana, Olha Para Nós, de Pérola. Está cumprida a nossa emissão por hoje. Tenham uma super semana e até amanhã. 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
1: Chegou o duplo espaço, seja bem-vindo.

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2: Olá, eu sou o Jorge Henriques e vou fazer-lhe companhia nas próximas 2 horas de emissão aqui na sua rádio preferida. Daqui a pouco, e nesta primeira parte da emissão de hoje, não perca as rubricas Histórias Verdadeiras com Rui Fonte e ainda Psicologia para Todos com Marcelo Costa. E na segunda parte da emissão de hoje, não perca o Espaço Entrevista. Claro, o Espaço Entrevista com a Mafalda Ramos e o Audiopress Portugal. Para já, avanço com a primeira proposta musical. Claro, a música sempre em português no Duplo Espaço.

Bem, está a primeira proposta musical no Duplo Espaço de hoje, nesta emissão tão especial aqui na sua rádio preferida. Abrimos, claro está, em português, como sempre, aqui no Duplo Espaço. Daqui a pouco vamos ter a rubrica Histórias Verdadeiras com o Rui Fonte e ainda Psicologia para Todos com o Marcelo Costa. Na segunda parte da emissão de hoje temos o Áudio Press Portugal. É o Espaço Entrevista com Mafalda Ramos, que sobe aqui ao palco do Duplo Espaço aqui na sua rádio preferida. Vamos em frente, em português, claro.

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1: 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Aí está mais uma grande proposta musical nesta emissão do Duplo Espaço de hoje na sua rádio. Seja bem-vindo, é um prazer enorme estar consigo durante estas duas horas e poder-lhe oferecer a melhor música sempre em português. Aí está mais uma para ouvir bem alto.

Daqui a pouco chega a primeira rúbrica, o Duplo Espaço, chama-se Histórias Verdadeiras, e vem aí com o Rui Fonte, que nos vem trazer mais um autor. Para já tenho mais música em português para ouvir bem alto aqui na sua rádio.

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Todas as semanas aqui na sua rádio preferida, cá estou eu com grandes músicas em português, ainda as rubricas Psicologia para Todos e Histórias Verdadeiras, e na segunda parte da emissão temos o espaço à entrevista. É um prazer enorme estar consigo e, claro, poder-lhe oferecer a melhor música sempre em português.

0: Maia.
1: Daqui a pouco convido o Marcelo Costa para nos trazer a rubrica Psicologia para Todos. Hoje vai-nos falar de mais um tema da atualidade, mas para já tenho mais música para seguir aqui na sua rádio preferida. Vamos em frente então com Música em Português.

0: Aí está a rúbrica Psicologia para Todos com Marcelo Costa.
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2: Hiperatividade. Há um certo facilitismo no diagnóstico. A perturbação de hiperatividade e déficit de atenção é uma doença neurodesenvolvimental que afeta maioritariamente as crianças, em especial do sexo masculino. Esta doença tem como principal característica um padrão persistente de desatenção e ou hiperatividade e impulsividade que consequentemente afeta o funcionamento ou o desenvolvimento da criança. A desatenção manifesta-se através da divagação nas tarefas, falta de persistência, dificuldade em manter a concentração e da desorganização. Por sua vez, a hiperatividade manifesta-se pelo excesso de atividade motora em momentos inapropriados e inquietação ou agitação desmedida, enquanto que a impulsividade é observada através de ações precipitadas que a criança realiza, que tenham grande probabilidade de serem prejudiciais para a mesma, como por exemplo, atravessar a rua sem olhar. É importante realçar que para a perturbação de hiperatividade e déficit de atenção seja diagnosticada, as dificuldades supracitadas devem estar presentes em mais do que um contexto, isto é, a criança deve apresentar estas dificuldades, por exemplo, em casa e na escola. Contudo, nos últimos anos tem-se assistido a uma tendência de diagnosticar um grande número de crianças com esta perturbação e medicar-lhes Ritalina, que é um psicofármaco da família das anfetaminas. Que tem o mesmo efeito que qualquer estimulante como a cocaína, aumentando a concentração da dopamina nas sinapses, promovendo assim uma melhoria da concentração, diminuição do cansaço e acumulação de uma maior quantidade de informação em menos tempo. Contudo, este psicofármaco cria dependência química, manifestamente visível na necessidade crescente da criança tomar a medicação. Assim, o diagnóstico deve ser manuseado com especial atenção, na medida em que muitas vezes as próprias características das crianças são percepcionadas como sintomatologia, ou seja, frequentemente o facto de a criança ser mais ativa, que é característico da idade, induz a um diagnóstico de hiperatividade e déficit de atenção. Este argumento corrobora a ideia de que nos dias de hoje parece haver um certo facilitismo no diagnóstico de hiperatividade, visível no número crescente de casos diagnosticados em Portugal. Assim, o acompanhamento psicológico constitui-se como uma ferramenta de grande utilidade para o diagnóstico minucioso e tratamento desta perturbação. Hoje são crianças, mas amanhã serão o nosso futuro.
0: Marcelo Costa e a rúbrica Psicologia para Todos está de regresso aqui à sua rádio na próxima semana.
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0: Um dia alguém disse, grão a grão enche a galinha ao papo, música a música se faz a emissão do Duplo Espaço todas as semanas aqui na sua rádio. Fica a saber que é um prazer enorme estar consigo e poder contar consigo desse lado, hein? É sempre muito agradável oferecer-lhe a melhor música em português.
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Ficamos por aqui na primeira parte da emissão de hoje do Duplo Espaço. Regresso comigo para a segunda hora e ainda com o Espaço Entrevista. Vou convidar a Mafalda Ramos a trazer-nos o seu Audiopress Portugal. Até já!

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0: Para 16 horas.
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1: Olá, viva, sejam bem-vindos. Estão abertas as portas da segunda parte do Duplo Espaço.

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2: Vamos lá então com esta segunda parte da emissão de hoje do Duplo Espaço. Daqui a pouco convido a Mafalda Ramos para nos trazer o Audiopress Portugal e, claro, o espaço entrevista da segunda hora do Duplo Espaço. Hoje vai nos trazer mais um convidado especial. E não se esqueça que eu sou Jorge Henriques e é um prazer enorme estar consigo nestas 2 horas de emissão aqui na sua rádio preferida. Vamos em frente. Aí está a primeira proposta musical, claro, em português, nesta segunda hora.

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1: Aproveite para entrar em contacto connosco. É simples, manda-nos um mail para duplospaco2018@gmail.com, duplospaco2018@gmail.com. 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E quem sabe, aproveite para pedir uma música para ouvir aqui nas emissões do Duplo Espaço. Combinado? Aí fica, mais música agora na sua rádio.

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3: Daqui a pouco no Parque Mafalda Ramos com o Audio Press Portugal e, claro, o convidado para o dia de hoje na segunda parte do Duplo Espaço. Lá atrás e nesta segunda hora de emissão ficaram duas grandes propostas em português. É claro, é em português que passa por aqui a música no Duplo Espaço.
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2: Vamos em frente com mais música em português.

O Duplo Espaço é feito para si, a pensar em si e consigo no nosso coração, ok? Aqui fica o grande convite para todas as semanas sintonizar aqui a sua rádio preferida e, claro, ouvir as melhores músicas em português. Eu sou Jorge Henriques e tenho o maior orgulho deste mundo poder contar consigo desse lado.

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Olá, minhas amigas, olá, meus amigos. Tristezas não pagam dívidas e todas as semanas cá estamos nós no Duplo Espaço na sua rádio com grandes músicas em português, ainda as rubricas Histórias Verdadeiras com o Rui Fonte e Psicologia para Todos com o Marcelo Costa e ainda o Espaço Entrevista na segunda hora de emissão. Vamos em frente com mais música em português.

Uns dizem que o tempo passa mesmo a correr, outros dizem que a conversa é como as cerejas. Bem, vai-se lá saber porquê, mas uma coisa é certa, estamos quase, quase a chegar ao final do programa de hoje do Duplo Espaço, mas ainda tenho mais música para si.

No final da emissão de hoje do Duplo Espaço, estou de regresso na próxima semana com mais música em português, ainda as rubricas Psicologia para Todos com o Marcelo Costa e Histórias Verdadeiras com o Rui Fonte, e ainda na segunda parte da emissão, o Espaço Entrevista com a Mafalda Ramos e o Audiopress Portugal. Eu regresso na próxima semana, façam-me um favor, sejam felizes.

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1: Município de Vilão Cerveira volta a apoiar famílias na aquisição de cadernos de atividades.
2: Notícias com Rui Vaz Carpinteira.
1: À semelhança do que tem acontecido nos últimos anos, o município de Vila Cerveira volta a apoiar as famílias cerveirenses no regresso às aulas através da disponibilização de vouchers para a aquisição de cadernos de atividades, abrangendo cerca de 1.000 alunos do 1º ao 12º ano de escolaridade. A medida representa um investimento municipal superior a 60.000 euros e constitui mais um contributo da autarquia para aliviar os encargos das famílias no início de um novo ano letivo, numa altura em que as despesas associadas à educação assumem um peso significativo nos orçamentos familiares. O anúncio foi feito na passada quarta-feira pela vereadora da Educação, Sónia Guerreiro, a quando da recepção oficial aos docentes e não docentes do Conselho, que marcou o arranque do ano letivo 2026-2027. Os vouchers podem ser utilizados nas papelarias locais e aderentes para a aquisição de respectivos cadernos de atividade até ao final do mês de setembro, mediante a apresentação do voucher atribuído a cada aluno. Cerveira dá palco à Prata da Casa e à Juventude Dinâmica com um concerto dos do Baquito. Vilalba Cerveira consolida-se como território de valorização da cultura, da criatividade e dos novos talentos, dando palco à juventude e à chamada Prata da Casa. No dia 09 de setembro, às 21h30, o Palco das Artes recebe os do Baquito, uma jovem banda do Alto Minho que reúne músicos entre os 16 e os 19 anos num concerto que promete trazer energia, irreverência e boa disposição. Com uma formação composta por Carolina Alves, na voz, Pedro Quintas, na bateria, Manecas, guitarra, Tomé Castro, guitarra, Salvador Cruz, baixo e Gabriel Alves, piano, os do Baquito representam uma nova geração de músicos. De músicos que encontra na criação artística uma forma de expressão, encontro e participação na vida cultural da região. Ainda jovens, os elementos da banda têm vindo a construir uma identidade musical marcada pelo entusiasmo e pela vontade de subir ao palco, assumindo a música como espaço privilegiado para experimentar, aprender e partilhar com o público. A sua presença no Palco das Artes constitui, assim, não apenas um momento de entretenimento, mas também uma oportunidade para dar visibilidade ao talento emergente e incentivar a participação dos mais novos na programação cultural. Mais do que um concerto, a noite de 19 de setembro pretende ser um encontro entre a juventude, a música e a comunidade, mostrando que o Alto Minho é também território fértil para o aparecimento de novos projetos e criadores. O concerto dos do Baquito realiza-se no dia 19 de setembro, às 21h30, no Palco das Artes, em Vilalba Cerveira, com entrada a 5 euros. 12º Torneio Eurocidade Ténis. O 12º Torneio Eurocidade Ténis decorre de 18 a 27 de setembro, com jogos nas pistas de ténis de Arias em Tui e no Corte Ténis da Piscina Municipal de Valença. Um rio, duas cidades, um torneio é o mote da edição deste ano, que assinala a 12ª edição de uma competição já consolidada como um dos marcos do calendário desportivo da Eurocidade Tui Valença. A organização espera ultrapassar o recorde de inscrições registado nas últimas edições, reforçando o papel do torneio enquanto ponto de encontro desportivo entre Tui e Valença. A competição está aberta a jogadores federados e não federados. O torneio contempla um conjunto diversificado de categorias, garantindo a participação de atletas de diferentes idades e níveis de experiências: absoluto, absoluto não federado, cadetes, infantis, alevins, veteranos, mais 35 e mais 50, bem como uma categoria de pares não federados, destinada a todos aqueles que vivem o ténis pelo gosto da prática desportiva e pelo convívio. As inscrições podem ser efetuadas até ao dia de hoje, 14 de setembro. Consulte a página do município e verificará a respectiva plataforma. E começa o novo ano escolar e o Serviço Nacional de Saúde refere que mudar de ciclo ou ir para uma escola nova são momentos importantes para crianças e jovens e apresenta 10 recomendações para ajudar a criança no novo ano letivo. faça perguntas sobre as expectativas da criança, demonstre entusiasmo com a mudança. Ponto 2. Assegure-a de que ter receio é natural. Partilhe memórias suas. Terceiro ponto. Conversem sobre as preocupações da criança e respostas possíveis. A quarta recomendação é que experimentem em conjunto formas de se apresentar ou brincar com amigos novos. A quinta recomendação, conversem sobre bullying. Não participar, denunciar, o que fazer se for vítima. Sexta, visitem a escola antes do ano letivo começar, mesmo que só por fora. Sétima, preparem o material escolar em conjunto. Oitava, reveja as rotinas, garantindo as horas de sono necessárias e promovendo a autonomia. Nona, no primeiro dia, assegurem uma ida para a escola de modo calmo. Décima recomendação, apresentada pelo Serviço Nacional de Saúde. Lembrem-se de que a adaptação pode levar algum tempo. Mantenha-se sempre disponível para conversar sobre o que acontece na escola. Agora a fechar. Ciência, botas e cobras com mau feitio. Já foram revelados os vencedores dos prémios Ig Nobel, os galardões que distinguem as investigações científicas que primeiro nos fazem rir e só depois nos fazem pensar. E este ano há um estudo que está a dar que falar. Uma equipa de investigadores decidiu descobrir, de uma vez por todas, o que é que faz uma cobra venenosa atacar um ser humano. Como é que fizeram a experiência? Calçaram botas de cabedal e passaram semanas a dar pontapés propositados em cobras jararacas, para ver quantas vezes é que elas mordiam de volta. A conclusão científica e altamente tecnológica é que as cobras atacam mais se a bota estiver quente. E pronto, fica aqui o conselho caseiro. Se por acaso se cruzar hoje com uma cobra, o melhor é não se armar em cientista e deixar o bicho sossegado no canto dele. Eu fico por aqui, desejo-lhe uma ótima segunda-feira, uma boa semana. Volto em próximas edições.
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as iniciais. 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

0: voltamos a apresentar Sintonia Brasil.
1: E continuamos o programa com Rita Lee, Doce Vampiro, Lima do Grosso, Espumas ao Vento, Zizi Posse, Lamentos, João Bosco, Incompatibilidade de Gênios, Fernanda Takai, Trem das Onze, Vânia Bastos, Canta, Canta Mais, e Raul Seixas, Metamorfose Ambulante.
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0: E chegamos ao final de mais uma edição.
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1: O município de Vila Nova de Cerveira volta a apoiar famílias na aquisição de cadernos de atividades.
2: Notícias com Rui Vaz Carpinteira.
1: À semelhança do que tem acontecido nos últimos anos, o município de Vila Nova de Cerveira volta a apoiar as famílias cerveirenses no regresso às aulas, através da disponibilização de vouchers para a aquisição de cadernos de atividades, abrangendo cerca de 1.000 alunos do 1º ao 12º ano de escolaridade. A medida representa um investimento municipal superior a 60 mil euros e constitui mais um contributo da autarquia para aliviar os encargos das famílias no início de um novo ano letivo, numa altura em que as despesas associadas à educação assumem um peso significativo nos orçamentos familiares. O anúncio foi feito na passada quarta-feira pela vereadora da Educação, Sónia Guerreiro, a quando da recepção oficial aos docentes e não docentes do Conselho, que marcou o arranque do ano letivo 2026-2027. Os vouchers podem ser utilizados nas papelarias locais e aderentes para a aquisição dos respectivos cadernos de atividade até ao final do mês de setembro, mediante a apresentação do voucher atribuído a cada aluno. Cerveira dá palco à Prata da Casa e à Juventude Dinâmica com um concerto dos do Baquito. Vila Nova de Cerveira consolida-se como território de valorização da cultura, da criatividade e dos novos talentos, dando palco à juventude e à chamada Prata da Casa. No dia 0 de setembro, às 21h30, o Palco das Artes recebe os do Baquito, uma jovem banda do Alto Minho, que reúne músicos entre os 16 e os 19 anos, num concerto que promete trazer energia, irreverência e boa disposição. Com uma formação composta por Carolina Alves, na voz, Pedro Quintas, na bateria, Manecas, guitarra, Tomé Castro, guitarra, Salvador Cruz, baixo e Gabriel Alves, piano, os do Baquito representam uma nova geração de músicos. De músicos que encontram na criação artística uma forma de expressão, encontro e participação na vida cultural da região. Ainda jovens, os elementos da banda têm vindo a construir uma identidade musical marcada pelo entusiasmo e pela vontade de subir ao palco, assumindo a música como espaço privilegiado para experimentar, aprender e partilhar com o público. A sua presença no Palco das Artes constitui, assim, não apenas um momento de entretenimento, mas também uma oportunidade para dar visibilidade ao talento emergente e incentivar a participação dos mais novos na programação cultural. Mais do que um concerto, a noite de 19 de setembro pretende ser um encontro entre a juventude, a música e a comunidade, mostrando que o Alto Minho é também território fértil para o aparecimento de novos projetos e criadores. O concerto dos do Baquito realiza-se no dia 19 de setembro, às 21h30, no Palco das Artes, em Vila Nova de Cerveira, com entrada a 5 euros. 12º Torneio Eurocidade Ténis. O 12º Torneio Eurocidade Ténis decorre de 18 a 27 de setembro, com jogos nas pistas de ténis de Arias em Tui e no Corte Ténis da Piscina Municipal de Valença. Um rio, duas cidades, um torneio é o mote da edição deste ano, que assinala a 12ª edição de uma competição já consolidada como um dos marcos do calendário desportivo da Eurocidade Tui Valença. A organização espera ultrapassar o recorde de inscrições registado nas últimas edições, reforçando o papel do torneio enquanto ponto de encontro desportivo entre Tui e Valença. A competição está aberta a jogadores federados e não federados. O torneio contempla um conjunto diversificado de categorias, garantindo a participação de atletas de diferentes idades e níveis de experiências: absoluto, absoluto não federado, cadetes, infantis, alevins, veteranos, mais 35 e mais 50, bem como uma categoria de pares não federados, destinada a todos aqueles que vivem o ténis pelo gosto da prática desportiva e por convívio. As inscrições podem ser efetuadas até ao dia de hoje, 14 de setembro. Consulte a página do município e verificará a respectiva plataforma. E começa o novo ano escolar e o Serviço Nacional de Saúde refere que mudar de ciclo ou ir para uma escola nova são momentos importantes para crianças e jovens e apresenta 10 recomendações para ajudar a criança no novo ano letivo. faça perguntas sobre as expectativas da criança, demonstre entusiasmo com a mudança. Ponto 2. Assegure-a de que ter receio é natural. Partilhe memórias suas. Terceiro ponto. Conversem sobre as preocupações da criança e respostas possíveis. A quarta recomendação é que experimentem em conjunto formas de se apresentar ou brincar com amigos novos. A quinta recomendação, conversem sobre bullying. Não participar, denunciar, o que fazer se for vítima. Sexta, visitem a escola antes do ano letivo começar, mesmo que só por fora. Sétima, preparem o material escolar em conjunto. Oitava, reveja as rotinas, garantindo as horas de sono necessárias e promovendo a autonomia. Nona, no primeiro dia, assegurem uma ida para a escola de modo calmo. Décima recomendação, apresentada pelo Serviço Nacional de Saúde. Lembrem-se de que a adaptação pode levar algum tempo. Mantenha-se sempre disponível para conversar sobre o que acontece na escola. Agora a fechar. Ciência, botas e cobras com mau feitio. Já foram revelados os vencedores dos prémios Ig Nobel, os galardões que distinguem as investigações científicas que primeiro nos fazem rir e só depois nos fazem pensar. E este ano há um estudo que está a dar que falar. Uma equipa de investigadores decidiu descobrir, de uma vez por todas, o que é que faz uma cobra venenosa atacar um ser humano. Como é que fizeram a experiência? Calçaram botas de cabedal e passaram semanas a dar pontapés propositados em cobras jararacas, para ver quantas vezes é que elas mordiam de volta. A conclusão científica e altamente tecnológica é que as cobras atacam mais se a bota estiver quente. E pronto, fica aqui o conselho caseiro. Se por acaso se cruzar hoje com uma cobra, o melhor é não se armar em cientista e deixar o bicho sossegado no canto dele. Eu fico por aqui, desejo-lhe uma ótima segunda-feira, uma boa semana. Volto em próximas edições.
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